Abrimos esta emissão do Orgasmo Mental com os Full of Hell, To Ruin and the World's Ending, aqui com a participação do Cruelty. O álbum foi editado em 2025, chama-se Broken Sword, Rotten Shield. Já a seguir, Orancy Pazuzu.

Sinto que não rodava aqui no orgasmo mental Pharmacon. Esta menina extremamente criativa. Ouvimos o tema Milkweed, It Hangs Heavy, e do álbum onde foi editado em 2013, chama-se Abandon. Eu recordo que podem ver toda a playlist em orgasmental.blogspot.com. Podem nos seguir através do Facebook, do Mixcloud, da Rua FM e do Instagram. Continuamos com Ragana e o tema Frail Flame.

Estes sons cinemáticos são a colaboração entre os Sun e Over. Foi feita em 2014 com o EP Terrestrials. Ouvimos o tema Let There Be Light. Terminamos esta edição com o tema do Schumach, May You Be Held, que dá nome ao álbum que foi editado em 2020. Eu por hoje me despeço, fiquem bem e até para a semana.

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Boa noite e bem-vindos ao País Relativo. Arrancámos o programa hoje, arrancámos e ainda estamos a arrancar o programa hoje com esta bela improvisação de King Crimson, esta parte que eles chamaram Daniel Dust, que era a primeira parte deste Improv Attack Number 1, assim chamada, esta compilação de temas de improvisações que em certa altura foram editados não oficialmente e que representavam a banda King Crimson versão 1974, nomeadamente Robert Fripp, é claro, na guitarra e mellotron, David Cross nos maravilhosos contributos de violino, John Wetton no baixo, Bill Bruford nas baterias e ainda com Jamie Muir nas percussões. E isto foi uma fase em que as improvisações se tornavam às vezes todo o concerto, daí que se dedicou um álbum inteiro a isto, a este género de improvisação, mais tarde também retomado, mas em 74 era esta a versão que surgia. Deixo-vos então com algo mais contemporâneo, menos glicodoce do que o Daniel Dust que abriu, Clueless and Spineless Slack, as duas partes, e a seguir The Golden Walnut. Isto tudo incorporado nesta primeira parte do Improv Attack. Sejam bem-vindos ao País Relativo. Meu nome é Filipe Santos e vou estar convosco aqui na Rua FM até à meia-noite. Hoje, à volta da história, à volta de coisas que foram feitas e editadas há 40 anos no rock progressivo de todo o mundo.

Improvisações de King Crimson 1974 com o nome de Improvatec. Foi uma bela

50 anos, pela primeira vez aqui no País Relativo. Quando comecei o programa em 2005, ao pouco tempo depois comecei esta rubrica do que se teria passado há 40 anos, mas pela primeira vez chegámos aos 50. Ainda assim, a coisa progride, e em 76 também o rock progressivo teve a sua história. O sinfónico tornava-se cada vez mais arrojado, o jazz rock afastava-se das origens mais psicadélicas e selváticas, e tornava-se o que hoje em dia se considera como o jazz de fusão dos anos 70, muitas vezes até indo para coisas extremamente produzidas e mais próximas do que se poderia considerar música de elevador. Mas outra coisa que também foi acontecendo é que surgiu um movimento mais avant-garde, e no meio de um rock progressivo que já tinha quase 10 anos de história de música pop e de chegar aos tops das listas, começaram a surgir correntes mais underground, ou correntes que não eram tão aceitas ou tão conhecidas. Um deles, que surgiu por esta altura, e que, portanto, uma altura tardia, foram os The Enid, que, liderados por Robert John Godfrey, faziam uma sonoridade extremamente sinfónica. Já andavam há algum tempo pelo meio progressivo, mas como The Enid surgiram exatamente em 1976 com este In the Region of the Summer Stars. Eu vou-vos deixar com The Fool, The Falling Tower, que é o início deste épico trabalho dos The Enid.

Abre In the Region of the Summer Stars, o primeiro trabalho para os The Init. O grupo na realidade existia já desde 1973, mas só em 76 é que editaram este primeiro álbum. Foi um álbum que saiu instrumental, se bem que os planos originais eram os de ser um álbum cantado. Aliás, tinha uma parte vocal muito forte, como ainda hoje os The Init têm. Recordo que os The Init continuam vivos, lançaram um álbum agora em 2016, têm estado bem presentes na cena de rock progressivo, inclusivamente estiveram cá em Portugal no festival Gouveia Art Rock, talvez de 2013, não estou assim muito seguro se é 12 ou 13, mas é um grupo que continua bastante ativo, vivo, compondo, editando, gravando e tocando ao vivo. Nesta altura, portanto, este álbum acabou por não ser vocal, exatamente porque o vocalista se suicidou e eles decidiram deixar o álbum como estava, ou seja, regravá-lo ou recompô-lo de forma instrumental, considerando o vocalista insubstituível na altura. E o resultado foi este The Fool, um excelente trabalho de rock progressivo sinfónico, já com um grau de composição bastante arrojado, perdão, e que era arrojado principalmente porque a estrutura de ser um álbum como um todo, um álbum conceptual, mas já de uma forma muitíssimo bem orquestrada. Um outro álbum que saiu em 1976 foi o álbum Left Overture para os Kansas, algo bastante diferente, mas ainda assim na altura uma coisa que teve impacto comercial. Eu vou-vos deixar também com o tema de abertura para esse álbum, Carry On Wayward Son.

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1: Canças, aqui já uma outra vertente, ainda assim muito forte, o impacto que este Leftover Tour teve em 1976, foi um dos álbuns mais aclamados do grupo na altura, e principalmente esta Carry On Wayward Son, que de facto foi um single que teve alguma proeminência, chegando ao 11º lugar no Billboard, sendo o primeiro tema dos Kansas a chegar ao top 40. Portanto, ainda na altura isto mexia, mas via-se que também havia uma maior simplicidade em termos de riffs e estrutura musical, e era o que estava cada vez mais a soar. Aliás, o punk estava aí à porta, e por outro lado, o hard rock também era qualquer coisa que ia substituindo o que tinha sido rock progressivo uns anos antes. No mesmo ano, tivemos também o lançamento de mais um trabalho dos Camel. Vou-vos deixar com os dois temas de abertura, Aristilus e Song Within a Song, para este belíssimo Moon Madness dos Camel.

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2: Camel e Moon Madness, aqui Aristillas e Song Within a Song. Um álbum dos mais aclamados deste grupo britânico, o seu quarto de originais, e que foi também o último com os membros originais da banda, o quarteto que tinha gravado no ano anterior o muito aclamado da Snow Goose. É um álbum conceptual, como é costume para os Camel, e que mostrava ainda assim, na minha opinião, algum desgaste de originalidade quanto ao que tinha sido o trabalho anterior. O mesmo, de certa forma, aconteceu com os Gentle Giant em 76, que em abril editaram o seu oitavo trabalho, Interview, que foi um álbum conceptual, mas que neste caso para o Gentle Giant acho que foi o único que eles lançaram tendo em conta que seria esse conceito, e o conceito era uma entrevista radiofónica. Então vários temas têm este conceito e esta entrevista, e foi também um álbum na altura gravado de forma a ser ouvido no sistema que não teve muita saída, muita fama. Foi o sistema quadrafónico, que era quase como um estéreo ao quadrado. E bem, entretanto, hoje em dia já se consegue desfrutar melhor do que a maior parte das pessoas conseguiram há 40 anos atrás, desfrutar essa qualidade. Não é em quadrafónico, mas vou-vos deixar com uma parte deste álbum. Deixo-vos com Interview, exatamente, tema título para este trabalho de 1976 dos Gentle Giant.

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2: Gentle Giant, Interview, um tema genial para um álbum muito interessante. De certa forma marcava o fim de uma época para o Gentle Giant e o início de uma espécie de declínio que acabou por terminar com o fim do grupo. Mas nesta altura ainda um trabalho muito interessante, muito coeso. E de certa forma mais forte, mais marcado, menos barroco, mas ainda sempre com essa veia que nunca deixaram de ter. Um outro álbum que também foi de certa forma marcante para o grupo foi o Still Life, neste caso para os Van der Graaf Generator, 1976, abril também, viu a luz deste que foi o oitavo trabalho, creio eu, dos Van der Graaf Generator, o segundo, depois de eles terem regressado em 1975, foi um trabalho também que marcou, como vos dizia, o fim de uma época mais alta do grupo. Teve alguns hinos que ainda hoje são tocados pelo grupo, sim, também existem, regressaram depois de terem estado parados 20 e tal anos, regressaram em 2008. E alguns dos temas que têm sido tocados são, por exemplo, Still Life e também esta Pilgrims, com que vos vou deixar para os Van der Graaf Generator, 1976, o álbum Still Life.

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1: Aqui os Van der Graaf Generator com este belíssimo Still Life que começa com esta Pilgrims. Era um álbum mais sentido, um bocado. Bom, na realidade, durante muito tempo os Van der Graaf sempre tiveram esta veia, mas creio que cada vez mais se ia sentindo este trabalho incrível de Peter Emmel como letrista, como cantor, com a sua voz peculiar. Aqui nesta música que ouvimos, mais doce que o normal, e alternando entre essa doçura e o áspera que pode chegar a ser, e o estranho que pode chegar a ser. Still Life, de facto, foi um álbum também marcante de 1976, e cá estamos no País Relativo, aqui das 10 à meia-noite, hoje a passar pelo que aconteceu em 1976, o que é que foi feito, o que é que saiu de rock progressivo e afins. E um outro grande grupo que na altura começava a ganhar alguma proeminência eram os Rush. Na realidade já iam para o seu quarto trabalho, mas o primeiro tinha sido lançado apenas 2 anos antes, e tinha sido, os primeiros trabalhos eram álbuns muito longe do que era o rock progressivo, muito associados ao hard rock, um bocado à Led Zeppelin, mas também de certa forma até quase tão cru às vezes como uns AC/DC. Incrivelmente, em 1975 começaram a fazer uma progressão muito rápida, no sentido do rock progressivo, e em 1976 editaram este 2112 ou 2112, que foi sem dúvida um marco para os canadianos Rush. Vou-vos deixar com a Passage to Bangkok e The Twilight Zone para este quarto trabalho dos canadianos Rush, em 1976.

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1: Aqui com Rush, apresentado por Vi e Vabi Tová, neste caso em checo. O país relativo continua aqui no, na Rua FM a mostrar-vos um bocado do que foi o ano de 1976 em termos de rock progressivo, e claro que foi um ano com carradas de edições. Nesta altura havia dezenas e dezenas de álbuns a sair cada mês, e de facto houve muitos nomes interessantes. Creio que este conceito há de continuar nos próximos tempos, mas já que na semana passada tive a mostrar-vos o que tinha saído de Frank Zappa na altura, vou-vos mostrar, portanto, o que tinha saído de Frank Zappa em 1966, perdão, o primeiro trabalho que fez agora 50 anos, 10 anos depois, nem sei quantos álbuns depois, talvez dando aqui uma espreita dela à cábula da Wikipédia, pode ser que diga, mas não sei, não, nem eles estão ao trabalho de contar quantos álbuns é que já iria para chegar ao Zoot Allures. Mas o facto é que neste trabalho já havia toda uma outra estrutura, longe do psicadelismo do primeiro trabalho, de Freak Out, de 1966. Cá está, encontrei o 22º álbum, portanto 10 anos depois, e de facto era um trabalho que já tinha todo este lado de comédia que Zappa tinha aprimorado ao longo dos tempos, mas era um álbum bastante completo. Ele às vezes especializava os álbuns num género, mais ou menos, e desta vez não, andava um bocado pelo rock progressivo, pelo jazz de fusão, pela tal comédia, mas também por alguma espreita dela a coisas mais pesadas. Eu vou-vos deixar com um tema chamado The Torture Never Stops, para este fantástico Zoot Allures do Frank Zappa em 1976.

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2: Mr. Pinky, aqui a buscar um olho ao heavy metal, de certa forma, uma simplicidade mais crua e mais direta. E antes, a longa The Torture Never Stops, em que Zappa tocou tudo, tirando a bateria, que foi ao cargo de Terry Bozio. Interessante ver o que era o Freak Out, 10 anos antes, em 66, e depois Zoot Allures, em 1976, de a evolução de Frank Zappa ao longo de todo este tempo. Se bem que constantemente anda para trás e para a frente, constantemente a ir à psicadélica, constantemente a ir à erudição, sempre até, até à sua morte em 93, mas na realidade ainda agora estão a sair coisas, portanto, de facto, ainda temos muito por descobrir sobre o trabalho incrível deste músico. Um grupo que, de certa forma, chegou a ser considerado os Mothers of Invention, do Reino Unido, os Soft Machine, também em 76 estavam já irreconhecíveis em relação ao que tinham editado em 67, no seu primeiro trabalho. Neste momento, em 1976, editaram um álbum chamado Softs, um álbum fundamentalmente de jazz rock. Já não havia nada de patafísico ou de dadaísmo ou de psicadelismo ou o que quisessem chamar, que era o que eles faziam no início, e também já não havia nenhum dos membros originais. Aliás, Mike Rutledge foi o último a sair, e saiu 2 meses antes deste álbum ser editado. Portanto, enquanto as gravações estavam a ser feitas, ainda aparece aqui em alguns temas, mas não, nem sequer o nome dele aparecia no álbum. O grupo então tinha sido bastante reformado. Na bateria estava John Marshall, nos teclados, portanto, Michael Rutledge acabou depois por ser substituído por Carl Jenkins, que já lá estava. E que, de certa forma, também cedeu o seu lugar como tocador de saxofones a Alan Wakeman, que teve esta presença nos Soft Machine. E também outra alteração tinha sido a entrada de John Etheridge para substituir Alan Alsord na guitarra, instrumento que a banda não tinha no início. No baixo estava Roy Babington, aí já há algum tempo, e que também acabou por sair do grupo pouco depois da edição deste trabalho. Era uns Soft Machines já dominados pela composição e pela participação de Carl Jenkins, e este foi o antepenúltimo trabalho dos Soft Machine, editado em 76. Tem ainda alguns temas bastante fortes, um deles é sem dúvida este de Tale of Talism, os Soft Machines, em 1976.

The Tale of Talism para Soft Machine, um álbum bastante diferente, soft, mas que mostrava, continuava a mostrar aqui um grupo fantasticamente revolucionário. Outro grupo que na altura surgiu foi o que estamos a ver por trás, Brand X, um novo conceito de jazz de fusão, liderado por Phil Collins, sim, e por Percy Jones no baixo. Deixo-vos então com o tema de abertura Nuclear Burn para este Unorthodox Behavior para os Brand X.

Nuclear Burn para os Brands X, o primeiro trabalho destes britânicos do Jazz de Fusão. Ainda hoje em dia também regressaram, então outra vez a tocar, com algumas mudanças de formação, é claro, mas com Percy Jones ainda no baixo, para além de terem sempre também a guitarra de John Godsell. O peso relativo aproxima-se do fim. Vou-vos deixar com um trabalho também de guitarra de um guitarrista de jazz de fusão, John McLaughlin, que em 1976 editou este fantástico Shakti, que era um trabalho feito em conjunto com músicos indianos, basicamente música indiana. Vou-vos deixar com a lindíssima Lady L, que melhor forma para terminar o peso relativo por hoje. Já sabem que podem ouvir o programa no podcast da Rua FM e que para a semana a mais. Despeço-me então até para a semana com Lady L de John McLaughlin e o Shakti. Tchauzinho.

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Olá, viva, muito boa noite. Está no ar mais uma edição do Rocódromo, como sempre, na mudança de segunda para terça-feira, aqui na Rádio Universitária do Algarve. Bem-vindos, uma hora cheia de novidades, a começarmos com os canadianos Brand of Sacrifice e o tema Seeing Red, um dos lançamentos mais recentes da banda. O grupo continua a afirmar-se como um dos nomes mais populares da nova geração do deathcore, combinar uma produção muito moderna e também uma agressividade extrema. Tem crescido e muito. Vamos ouvir, vamos continuar com cheias de novidades até 1 da manhã. Bem-vindos, eu sou Pedro Gonçalves. A seguir vamos ouvir os Throne com Rehearse. Dos suecos, têm sido apontados como uma das maiores revelações da cena pesada europeia dos últimos anos, graças a uma abordagem direta, intensa e eficaz em palco. Vamos ouvir. Boa noite, bem-vindos.

de passagem para os Beer Tooth com Bullshit, tema que mantém a linha de composição direta e emocional que caracteriza a banda desde o início da carreira. Ao longo dos últimos anos, Caleb Somo transformou os Beer Tooth num dos nomes mais relevantes no metal moderno norte-americano. A seguir, no Rockódromo, ouvimos os lendários Sleep com Have Spacesuit Will Travel. Qualquer novo material dos Sleep merece uma atenção especial, tendo em conta a influência decisiva da banda no desenvolvimento do stoner metal e do doom moderno já desde os anos 90. Vamos ouvir a música que marca o regresso dos Sleep.

passagem para os Banshee com Judith, a artista norte-americana, tem vindo a conquistar atenção aqui no Rockódromo. Já não é o primeiro single a passar por aqui. Este cruzamento de metal moderno, influências alternativas, uma fonte de forte componente estética também, formando-se como uma das vozes emergentes da nova geração. Em frente com os Black Briar e este Apollo Never Stop Chasing Daphne. Como o próprio título sugere, a banda continua a explorar referências mitológicas e narrativas sombrias, elementos que se tornaram uma marca distintiva neste seu trabalho.

Passagem para os Morg com Under Vechten av Verden, tema que mantém a ligação da banda às raízes mais tradicionais do black metal norueguês, uma identidade própria, mas fiéis às raízes, um projeto que continua a afirmar-se como um dos mais consistentes da atualidade. Seguimos com os suecos Alt, com Omerta, banda tem vindo a ganhar notoriedade através da combinação do metal moderno, djent e também uma produção extremamente cuidada, posicionando-se já como nomes emergentes, mais interessantes da cena europeia.

passagem para os Get the Shot com Feed Me to the Pigs, um tema que mantém a intensidade e a agressividade que definem a banda desde a sua formação, grupo que continua a ser uma referência importante dentro da nova vaga hardcore norte-americana. Já sabes que podes recuperar esta edição do Rocódromo no podcast da Rua FM, em rua.pt, esta e todas as edições deste espaço onde apresentamos as principais novidades da semana aqui na Rua FM. Para seguir, os No Cure com Slowly Turning Blue. O coletivo tem vindo a destacar-se pela fusão entre o hardcore, o metal extremo e uma abordagem particularmente crua e

passagem para os Silent Theory com To The End, um lançamento que confirma a aposta da banda numa abordagem acessível, mas emocionalmente intensa. Diferentes públicos, conseguirem captar diferentes públicos dentro do universo do rock e do metal. A seguir, os noruegueses Einherjar com Gone. A minha pronúncia não é a melhor, mas é o que é. Com a carreira iniciada já nos anos 80, continuam a ser uma referência do Viking Metal com uma forte ligação à história e à mitologia nórdica.

Passagem para os históricos Samuel com Hail to the Sun, um tema que mostra que a banda continua a desafiar fronteiras estilísticas mais de 30 anos de carreira, mais de 30 anos depois da sua formação. A seguir, Marilyn Manson dispensa apresentações, Exit Wound. O artista continua a avançar novo material, mantém-se uma das figuras mais mediáticas, claro, de música pesada. Marilyn Manson é um dos nomes confirmados para o Live 2026, regressando a Portugal num dos concertos mais aguardados da fronteira.

E é assim, está feito esta edição, a passagem com os Bloodhunter e o Masters of Deceive, um tema que reforça a posição da banda entre os nomes mais interessantes do metal extremo da Península Ibérica. Fechamos esta edição ainda com Grell e Anhala Trauma, um lançamento que encerra uma viagem por várias tendências de, mais recentes da música pesada, do deathcore ao black, passando pelo metal alternativo. Também pelo hardcore e pelo doom. Foi o Rocódromo aqui na Rádio Universitária do Algarve, Rocódromo de terça-feira, já terça-feira 30 de junho, com emissão de segunda para terça, claro, e a repetição da madrugada de sexta-feira às 5 da manhã. Tchau, até para a semana.

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2: Olá, olá, muito bom dia, boa sexta-feira. Como é que estamos? Todos no mesmo barco com poucas horas de sono em dia, não é? Porque ontem tivemos então o jogo da nossa seleção, um jogo sofrido, não fosse... Lá está, um jogo da nossa seleção, todos eles são sofridos até ao último minuto. Mas eu posso dizer, pelo menos da minha apreciação, jogamos bem, merecemos passar à próxima fase, mas hoje vai ser uma sexta-feira complicada, temos todos poucas horas de sono aqui no nosso grupinho. Estivemos ali com muita emoção a ver o jogo, que parecia também não terminar. O árbitro não queria apitar, ainda sofremos depois dos 10 minutos que se tornaram 17 de compensação, mas passámos à próxima fase e, para mim, este ano nós temos grandes hipóteses de continuar e irmos até à final. Eu estou com esta perspectiva, estou aqui bem positiva que vamos conseguir ainda passar às próximas fases. Portanto, vamos a isto, Portugal. Estamos aqui na luta por este Mundial e hoje estamos todos aqui com pouco sono em dia apenas para te apoiar. Portanto, vamos a isto, vamos continuar nesta luta, vamos trazer a taça para Portugal, bem a merecemos, e eu fico aqui expectante. Com mais horas, com poucas horas de sono, ainda estou disponível para poder perder mais horas de sono para continuar a acompanhar Portugal. Precisamos deste Mundial, queremos todos este Mundial, portanto, vamos a isto.

Portugal ontem a mostrar aqui do que é que somos feitos também, por assim dizer, porque nós ainda estamos na luta e vamos mesmo até ao fim. Também este Café Duplo ainda agora começou, ainda vamos falar mais sobre Portugal, porque aquilo foi um jogo que me levou aqui a ter várias emoções, não é próprio para cardíacos. Seguimos, aliás, começamos com a Yolanda, chama-se

0: Cassete Pirata com este A Promessa, 8 horas, 8 minutos, já 26 graus lá fora, está muito calor, portanto já sabes, se fores andar ao ar livre, não te esqueças de muito protetor solar, muita hidratação e se for mesmo possível, evita as horas de maior calor, porque ninguém quer que te sintas mal ou alguma coisa do género, portanto já sabes, temperaturas muito elevadas vão manter-se ainda hoje.
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0: Vai manter-se também a boa música Ready de Codaline. Já toca também Marco, sem carta, 5 minutos de farmácia, já daqui a pouco.

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2: Olá e bem-vindos a mais um episódio dos 5 minutos de farmácia. O episódio de hoje será dedicado a uma patologia que se estima que afeta cerca de 10% da população portuguesa, em especial mulheres acima dos 50 anos de idade. Para falarmos sobre a osteoporose, que é essa a temática, recebemos então a Alexandra Marcos da Farmácia Helena. Olá, Alexandra.
3: Olá, Soraya. Cumprimento também os nossos ouvintes. Tal como referiste, a osteoporose é uma patologia bastante frequente na população portuguesa e, de acordo com a Organização Mundial de Saúde, trata-se de uma patologia em que há alterações na microarquitetura dos nossos ossos. O que acontece é que eles vão ficar mais porosos, daí o nome de osteoporose. E é exatamente por eles ficarem com estas características que vão ficar mais frágeis e, consequentemente, há um maior risco de fraturas, sendo as mais frequentes na zona do colo, do fémur e também na anca.
2: E o que é que leva ao aparecimento aqui da osteoporose?
3: Então, Soraya, para nós compreendermos o que aqui é a osteoporose, temos que perceber que os ossos, ou o nosso tecido ósseo, não é estanque, ou seja, é exatamente o contrário, ele é bastante dinâmico. O nosso tecido ósseo está constantemente a formar-se e a ser reabsorvido, ou seja, ele forma-se e ao mesmo tempo ele vai sendo destruído. O que acontece é que durante a infância e durante a adolescência, a velocidade com que ele está a ser formado é maior com que aquela que ele está a ser destruído ou absorvido, vamos dizer assim. Depois, na idade adulta, vai ocorrer um equilíbrio entre estes dois processos e depois, quando chegamos à fase idosa, portanto, quando somos mais idosos, vai ocorrer aqui um desequilíbrio, ou seja, a velocidade com que o osso está a ser formado é inferior àquela com que ele está a ser reabsorvido. É exatamente este desequilíbrio que vai fazer com que o nosso osso possa desenvolver osteoporose.
2: Ok, claramente a idade tem aqui um fator, não é? Vamos ter menos capacidade de regenerar, mas porquê que as mulheres são mais afetadas?
3: Então, o que é importante frisar, Soraya, é que envelhecer não é sinal de desenvolver-se osteoporose. Portanto, o que vai acontecer é efetivamente uma perda óssea, mas a osteoporose, como eu referi, é uma doença. Portanto, há várias fases até se chegar lá. Efetivamente, as mulheres são mais afetadas que os homens, principalmente as mulheres mais idosas. Isso pode ver-se a vários fatores. Um deles é que nós naturalmente temos um osso menos denso. Isso está relacionado também com a massa muscular. Nós também temos menos massa muscular e elas têm que ser proporcionais, ou seja, para que o nosso corpo, o nosso esqueleto aguente o tecido muscular, ele tem que ser robusto. E se os homens têm mais massa muscular, vão ter que ter um esqueleto mais forte. Essa é uma das razões. A outra razão é que as mulheres, no período da menopausa e pós-menopausa, vão ter um declínio nas hormonas sexuais, principalmente o estrogênio, que é uma hormona muito importante na síntese do nosso osso. E, portanto, se reunirmos aqui estas duas condições, as mulheres terem uma menor densidade óssea naturalmente e depois o período pós-menopausa, elas são efetivamente o principal fator de risco para o desenvolvimento da osteoporose.
2: Certo, portanto a menopausa tem aqui um grande peso exatamente no desenvolvimento da osteoporose, mas existem outros fatores que podem levar a esta doença, não é?
3: Exatamente, um deles é termos familiares com osteoporose, portanto isso também pesa bastante. Depois, termos outras patologias base, nomeadamente a diabetes ou a artrite reumatoide, tomarmos determinado tipo de medicamentos de forma crónica, como por exemplo os corticosteroides, portanto as cortisonas, e depois o nosso estilo de vida também tem um papel muito importante. Se consumirmos bebidas alcoólicas de forma frequente, se não ingerirmos alimentos que contenham cálcio, porque o cálcio é o principal constituinte do osso, não é o único, e depois se tivermos um estilo de vida sedentário, também estamos em risco de desenvolver esta patologia.
2: E a osteoporose é algo que vai dar sintomas? Nós vamos sentir este enfraquecimento do osso ou como é que funciona?
3: É uma boa questão. Portanto, a osteoporose é uma doença silenciosa e assintomática até surgir a primeira fratura e não queremos que isso aconteça. Nesse sentido, é muito importante a prevenção, mas também a detecção precoce. E isso faz-se através de um exame médico que se chama densitometria óssea, que se calhar alguns dos nossos ouvintes já ouviram falar.
2: E falaste na prevenção, portanto, como é que podemos prevenir o aparecimento da osteoporose?
3: Ok, Soraya, essa questão também é muito, muito importante. Nós devemos começar a prevenir a osteoporose logo desde o nascimento. Ou claro. Seja... Isto para quê? Para quando chegarmos por volta dos 35 anos, que é a altura em que nós atingimos o nosso pico de densidade óssea, conseguirmos ter o osso mais robusto possível, o mais denso possível, para depois, quando chegarmos à fase idosa, como eu referi há pouco, em que vai acontecer aquele desequilíbrio, o osso estar suficientemente robusto para que esse equilíbrio não leve a uma situação de osteoporose. Então, como é que nós podemos efetivamente prevenir esta patologia? Através da prática de exercício físico. Isto é muito, muito importante. 30 minutos por dia, seja andar de forma mais rápida, seja correr. Ingerirmos alimentos ricos em cálcio, Como referi, o cálcio é o componente principal dos ossos, portanto temos mesmo que ingerir alimentos com o cálcio. E depois, obviamente, a exposição solar vai ter um papel crucial, 15 minutos por dia, expormos a nossa pele ao sol para permitirmos a síntese de vitamina D, porque só a vitamina D é que depois vai fazer com que o cálcio se fixe nos ossos. Portanto, estas são as principais dicas para nós começarmos já a prevenir esta patologia.
2: E, Alexandra, falaste na prevenção, mas quando a prevenção já não é possível, quando já há um diagnóstico, como é que depois se pode agir?
3: Então, uma vez havendo o diagnóstico, é evitar que a doença progride e se torne numa situação mais complicada. E aqui o nosso estilo de vida vai continuar a ter um papel muito importante. Portanto, estas dicas que eu referi, a pessoa deve continuar a ter esses cuidados. Mas depois, para além disso, muito importante, existem várias opções farmacológicas que podem ser utilizadas para evitar aqui a progressão desta patologia. E estes fármacos têm, de uma forma muito resumida, como objetivo inibir, lá está, a reabsorção do osso, ou tentar desacelerar essa inibição, e também estimular a formação do tecido ósseo. Estes medicamentos são normalmente complementados ou coadjuvados com vitamina D e com o cálcio, e depois, dentro das várias alternativas que existem, comprimidos, medicamentos injetáveis, cabe depois também ao médico decidir qual o mais adequado a cada doente.
2: Portanto, obrigada, Alexandra.
3: Nada.
2: E terminamos assim estes 5 minutos de farmácia hoje a falar-te sobre a osteoporose. Regressamos na próxima semana com uma nova temática.
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2: E foram então os 5 minutos de farmácia hoje a falar-te sobre a osteoporose. Podes encontrar esta edição já daqui a pouco nas nossas plataformas, e hoje ainda vai ter repetição às 16h15 e depois então nas nossas plataformas para assistir sempre que queiras saber um bocadinho mais sobre esta temática. Mas 8h22, era impossível hoje virmos todos trabalhar com o sono recuperado depois do jogo que se viveu ontem, que todos sentimos ontem, da nossa seleção, não é? Aquilo foi um jogo completamente impróprio para cardíacos, um jogo bastante tarde. Eu tenho a dizer que este horário de meia-noite de jogos é muito complicado, especialmente com o trabalho no dia a seguir. Eu acho que todos nós nos esquecemos um bocadinho que tínhamos que vir trabalhar hoje, portanto estamos todos a sofrer um bocadinho com a falta de sono, mas foi por um bom motivo, foi um ótimo jogo, estamos nos oitavos de final, vamos defrontar a Espanha já segunda-feira, e o sonho continua. Eu acho, eu tenho mesmo esta vontade, tenho mesmo esta, não posso dizer certeza, mas tenho mesmo esta convicção, é a melhor palavra, de que vamos conseguir este ano chegar longe, vamos conseguir ganhar a Espanha e continuar até mesmo à final, e quem sabe trazer a taça para Portugal. Isso seria só fantástico. Portugal precisa desta taça do Mundial, quer muito, portanto vamos estar sempre a apoiar Portugal, quer os jogos sejam às 8 da noite, quer sejam à meia-noite, não é? Todos por... Que esta música continua a tocar ainda muito mais tempo, que é sinónimo que ainda estamos no Mundial. É Tugo Nada, Sam the Kid, Sir Scratch, Jason Bispo e Papillon juntaram-se para este grande tema que dá aqui também mote para o Mundial, não é? Vamos Portugal, nós vamos conseguir. Não há como não falar de Portugal hoje, e não há como não dizer que estamos com a falta de umas horas de sono, porque estivemos todos a ver o jogo até às 2 da manhã.
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2: Mas vamos lá voltar à música. Blunder com este Everything She Wants, tema de 2006, leva-nos de volta aqui uma música do baú.

0: No Café Duplo da Rua FM, hoje comigo, Soraya Varela, até bem perto das 10 da manhã.
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0: A música não para, eu quero-te bem animado, ainda por cima depois de uma noite claramente mal dormida e depois de um jogo impróprio para cardíacos. Já toca False 9 com este Blusa, também One Republic com Let's Hurt Tonight, ainda Henrique Tomé com Rope. Já sabes, os melhores temas tocam sempre aqui nos 102.7 ou também em rua.pt, é onde decidires ouvir-nos.

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Criador deixou a humanidade aqui na Terra e foi para algum outro lugar do cosmos. Um dia, ele se lembrou de nós e disse: "Ah, eu deixei minhas criaturas lá na Terra. Preciso ver o que elas se tornaram." Mas enquanto fazia esse movimento incrível de vir até aqui nos ver, ele pensou: "E se eles tiverem se tornado algo pior do que eu posso conceber? O melhor seria não ter um encontro pessoal com eles. Vou fazer o seguinte: vou me transformar em uma outra criatura para ver as minhas criaturas." Ele se transformou num tamanduá e saiu pela campina. Em certo momento, um grupo de caçadores, munidos de bordunas e laços, se encostaram numa paisagem, avançaram sobre ele, o prenderam e levaram pro acampamento com a intenção óbvia de comê-lo. Duas crianças gêmeas que observavam a cena evitaram que ele fosse levado para a fogueira,

0: Cida é tudo para ontem com Gilberto Gil. A 15 minutos das 9 da manhã já estão 26 graus lá fora. Espera-se um dia muito quente. As máximas aqui para Faro vão atingir os 33 graus. Estamos em alerta laranja, portanto, muita atenção se fores refrescar-te à praia. Leva guarda-sol, leva água, leva muito protetor solar. Não deixes, não queres agora apanhar um escaldão com esta vaga de calor que está aqui a passar por Portugal. Muito intensa, já se dorme mal, anda-se mal na rua. É esta hora tão cedo, já está imenso calor lá fora, portanto são uns dias complicados, ainda se vão manter. Estamos em alerta laranja, como te disse, algumas zonas do país em alerta vermelho, especialmente aqui a zona do Alentejo, porque, pronto, como se sabe, o Alentejo é bastante quente. Eu sou alentejana, sei bem do que falo, e portanto no Alentejo esperam-se temperaturas muito acima dos 40, o que é completamente impensável. Mas bem, para o nosso Algarve temos máximas de 33 graus, pelo menos aqui para o distrito de Faro. É muita proteção solar necessária e também muita água durante o dia, portanto não te esqueças, se fores apanhar sol, vai também nas horas de menor calor, não há necessidade de estares na rua naquelas horas muito, muito quentes, não há necessidade.
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0: Há necessidade de continuares comigo, Soraya Varela, até às 10 no Café Duplo. Arte, música e Crystal Man com este Morena. Tonto.

Keeping Straight de Mera. Este tema bem animado, dá-nos aqui logo energia nesta manhã de sexta-feira que estamos todos a precisar de ganhar ânimo e energia. Dormimos pouco, portanto há que ser música animada. A próxima que segue é do Papillon, chama-se Mais Um, ele que integra também a grupeta que construiu a música do Tu ou Nada, que está aqui a dar de moto também ao nosso, à nossa jornada no Mundial. Depois também Betty Who com You Can Cry Tomorrow. 8h54 até às 10, eu estou deste lado.

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0: Matuê e este 333 a abrir a segunda e também última hora deste Café Duplo de hoje, sexta-feira 3 de julho, aqui todos a recuperar de um jogo, de um grande jogo da nossa seleção ontem, jogado frente à Croácia. Estamos nos oitavos de final, vamos defrontar a Espanha segunda-feira, portanto segunda-feira toda a gente a apoiar Portugal, o jogo um bocadinho mais cedo, portanto já não temos esta falta de sono que estamos todos a sentir hoje. Eu sou Soraya Varela, estou contigo até às 10, a música não para, Puto Bacoco, chama-se Deus Passou, também The Go Team com o Smirkle Song. Bom dia.
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0: Agora sei do Luma acabar de tocar 9 horas 16 minutos e é a altura de uma pequena pausa na música para trazer 3 sugestões culturais. Eu quero que saibas de todos os eventos que estão a acontecer na região, portanto, é o que chega agora, é o nosso Fora de Portas.
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2: No dia 3 de julho, a zona exterior do Teatro das Figuras transforma-se num palco para o diálogo entre o cinema e a música ao vivo. Vão ser celebrados os 70 anos do Cineclube de Faro numa noite para os amantes da sétima arte. O programa conta com propostas distintas que cruzam a vanguarda histórica com a intensidade contemporânea através de cineconcertos executados ao vivo. Não percas dia 3 de julho, às 10 da noite, o cineconcerto de celebração dos 70 anos do Cineclube de Faro no Teatro das Figuras.
0: Sábado, dia 25 de julho, a República 14, em Olhão, recebe Júlia Vargas. Júlia Vargas é considerada uma das vozes mais viscerais e potentes da nova geração da música popular brasileira. A sua trajetória é marcada por momentos importantes, como a nomeação aos Latin Grammy e a sua destacada participação como finalista no The Voice Brasil. A música de Júlia Vargas é uma fusão vibrante de música brasileira e latino-americana. Não percas, dia 25 de julho, às 9 da noite, Júlia Vargas, na República 14, em Olhão.
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1: 9 horas 24 minutos, estás no Café Duplo da Rua FM. Se só agora te juntaste, seja muito bem-vindo. Eu sou Soraya Varela, estou contigo até bem pertinho das 10 da manhã nesta sexta-feira. Estamos aqui mesmo com o fim de semana à porta. Um fim de semana que vai ser bastante quente, 36 graus para sábado e também domingo é o expectável para o distrito de Faro. Já sabes, estamos em alerta laranja. Atenção redobrada ao calor, beber muita água e protetor solar. Lembrar-te também que já tivemos neste Café Duplo nova edição dos 5 minutos de farmácia. Hoje falamos sobre a osteoporose. Já podes encontrar este episódio nas nossas plataformas. Tens também um conteúdo nas nossas redes sociais. Por isso, se ainda não nos segues, é passares por lá, Rua FM, em todo lado. Por agora é Jaguar com este Gold que toca aqui.

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1: Esta é a tua rádio e este é o Café do Pulo da Rua FM. Comigo hoje até às 10 da manhã, eu sou a Soraya Varela. Os destaques do dia chegam já daqui a pouco. É logo a seguir este tema, Mac Miller com Do You Have a Destination. Tenha uma boa viagem e uma boa sexta-feira. 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

0: 9 horas 34 minutos, está na altura de irmos aos destaques do dia.
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0: Para os destaques de hoje, desta sexta-feira, ligamos, como já é habitual, à redação do Sul Informação e hoje falamos com o jornalista Pedro Lemos. Bom dia, Pedro.
2: Olá, Soraya, bom dia.
0: Então o que é que temos para esta sexta-feira? Começar pela seleção, digo eu.
2: Sim, já lá vamos, na verdade, mas na verdade estamos todos um bocadinho com sono ainda, como estava a falar em off, não é? Inclusive.
0: É verdade.
2: Mas já lá vamos à seleção. Antes, começamos apenas com duas outras notícias que nós demos hoje também no Sul Informação, que não são relacionadas com o futebol. No caso, a Escola Profissional de Alto, que é no interior do Conselho de Olé, que vai formar geoguias para o Geoparque Algarvense e Isora. Esta será a primeira escola do território do Geoparque, que abarca os concelhos de Olé, Albufeira e também Silves, e esta escola profissional vai ter módulos feitos em específico para poder formar pessoas, qualquer um, na verdade, que queira saber mais sobre este território, sobre o Geoparque, para depois o possa divulgar também por um intermédio de conversas ou de passeios. Portanto, isto vai ser a partir do próximo ano letivo. Também ainda no nosso jornal, a escritora Olga de Via, Lídia Jorge, que venceu o Prémio Camões, que é o maior prémio da literatura em língua portuguesa. Era o prémio que faltava, na verdade, à escritora Olga de Via, que já tinha sido, por exemplo, prémio Pessoa também, e, portanto, este anúncio foi feito

0: ontem, é um prémio que não só da parte da do mérito e, portanto, dessa questão toda, tem também um valor monetário associado grande, de 100 mil euros. A Lídia Jorge foi então anunciada ontem como vencedora do Prémio Camões. Também ainda no nosso jornal, o facto de ontem ter assustado um incêndio no concelho de Odmira, mas acabou por ser dominado já ao final da noite. Passando agora para os nossos nacionais e também, lá está, para o futebol, é incontornável. Portanto, a seleção ganhou 2-1 à Croácia ontem nos 16avos do Mundial, conseguiu passar à próxima fase, sofreu muito, mas a verdade é que, e foi uma daquelas noites que vai ficar na memória precisamente por ter sido madrugada, não é? Ter esse outro encanto, e faz as meias páginas de todos os jornais, quer os jornalistas, quer os esportistas. O Correio da Manhã atrás, na sua manchete, uma foto ao grande de Ronaldo, a dizer: venha à Espanha. No JN, sexta-feira de Ramos, fazendo aqui uma alusão ao facto de ter sido Gonçalo Ramos a marcar o gol que deu a passagem de Portugal. Também ainda no JN, uma outra notícia que dá conta de 60 crianças e jovens que morreram afogados nos últimos 5 anos. No Público, também Ronaldo em manchete agora: venha à Espanha. E no DN, é o único dos jornais que não tem a questão da seleção na primeira página, a manchete vai para o facto do governo quer formar uma aliança tecnológica para fabricar tanques. Nos jornais esportivos, destaque naturalmente para a seleção. A Bola escreve: chegou a tempo, Gonçalo afinou a pistola em jogo de alta emoção. No Record, demos a volta, porque Portugal começou a perder por 1-0, ainda viu a Croácia marcar mais um gol que foi anulado, depois conseguiu dar a volta, então, um gol de Ronaldo de penalti, e depois a reviravolta consumada por Ramos no último minuto, e novo um gol da Croácia também, mas acabou por ser anulado pelo VAR. Foi de facto uma noite cheia de altos e baixos e de emoções, exatamente. E no jogo também, naturalmente, a seleção cabeça no lugar, Portugal segue em frente. Nos internacionais, curiosamente, eu vou pegar também na mesma coisa, porque vai haver agora um duelo ibérico nos oitavos de final, e isso já está nos principais sites de notícias aqui de Espanha, seja os esportivos como o El Mundo Deportivo ou o AS, mas também os jornalistas como o El País. Vai ser na segunda-feira a partir das 8. É um duelo ibérico, enfim, sem dúvida, dos grandes jogos do Mundial até agora, de todas as seleções, porque são dois candidatos à vitória final. Será a partir das 8, vamos ver quem passar depois vai enfrentar ou a Bélgica ou os Estados Unidos da América, em teoria equipas um bocadinho mais acessíveis, e depois nas meias finais, se tudo correr bem, Portugal apanha a França. Enfim, é tudo uma conjetura ainda, vamos focar no jogo contra a Espanha, segunda às 8, e torcer mais um bocadinho, desta vez com menos sono, porque o jogo já é horas decentes.
1: É verdade, finalmente um jogo a horas decentes.
0: Exatamente.
1: É tudo por hoje, Pedro.
0: É tudo, Soraya. Bom fim de semana.
1: Obrigada e bom
0: obrigado,
1: fim de semana.
0: Boa missão. Obrigado.
1: Um bom trabalho também para os jornalistas da Sul Informação. Os destaques, já sabes, podes recuperá-los daqui a pouco nas nossas plataformas. À 1 às 6 temos nova informação. Os destaques regressam depois na segunda-feira.
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1: Regressamos agora à música com Mirror People, chama-se Million Questions. São 9 horas 38 minutos. Estás aqui no Café Duplo da Rua FM, estás muito bem na minha companhia, Soraya Varela, até às 10. Já sabes, espera-se um dia bastante quente, já estão 28 graus lá fora. Levantou-se um bocadinho de vento aqui por Faro, mas que isso não te demova, as temperaturas estão mesmo elevadas.

E agora chega-nos mais uma música bem animada para te continuar a ajudar a acordar. Por esta altura já deveria estar bem acordado, mas pode ser que ainda te dê mais uma ajudinha. O Chico da Tina com este Vícios. Logo depois temos os senhores com Sonho. Ainda há tempo para mais temas. Até às 10 estás no Café Duplo do Rui Fiado.

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0: Muramasa e ASAP Rocky com este Love Sick, 2 minutos das 10 da manhã, à altura também de começar a fechar este café duplo de hoje, sexta-feira, 3 de julho. Estiveste comigo, Soraya Varela, nestas 2 horas e regresso muito em breve.
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0: Deste ao som de Ciro e Peruca com este bom peixe, fim de semana aí à porta, portanto também um bom fim de semana para ti. Se ainda vais para a praia, bom dia de praia. Não te esqueças, por favor, de protetor solar e também de muita água. Tchau, tchau.

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1: Dias 24 e 25 de julho, Olhão recebe o festival Olhão South Jazz, no Parque Ribeirinho Puente. O festival reunirá artistas nacionais ligados ao jazz e a géneros próximos, entre os quais Júlio Rezende, Áurea, Orquestra de Jazz do Algarve e Sara Badal. Para além dos concertos, o recinto contará com várias áreas pensadas para acolher diferentes formas de estar no evento, como a Zona Lounge, a Food Zone, Bar, Photospot e espaços de ativação. Não percas, em Olhão, dias 24 e 25 de julho, no Parque Ribeirinho Puente, Olhão South Jazz.
2: De 19 de junho a 5 de julho, Portimão acolhe a Feira do Livro. Ao longo de 17 dias, Portimão acolhe um encontro dedicado aos livros, à leitura, aos autores e à cultura, com uma programação pensada para diferentes públicos. Não percas a Feira do Livro de Portimão, de 19 de junho a 5 de julho, na antiga Lota de Portimão.
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1: Carlos Almeida.
2: Olá, boa tarde. A escritora Lídia Jorge é a grande vencedora do Prémio Camões 2026, o mais prestigiado galardão literário da língua portuguesa. O anúncio oficial foi feito pelo Ministério da Cultura, Juventude e Desporto, após uma reunião de um júri internacional composto por representantes de Portugal, Brasil, Angola e Guiné-Bissau, que elegeu por unanimidade a autora natural de Bullycame. Nesta 38ª edição, o júri destacou o contributo excepcional da escritora para o enriquecimento do património literário e cívico-cultural da lusofonia, classificando a sua escrita como um barómetro das mudanças sociais. Com uma carreira de mais de 4 décadas, iniciada em 1980 com o Dia dos Prodígios, a obra de Lídia Jorge, que inclui o aclamado romance Misericórdia, tem sido traduzida em todo o mundo e distinguida com prémios de relevo internacional, como o Prémio Pessoa e o Prémio Médicis Étranger. A escritora Lídia Jorge confessou-se muito surpreendida e feliz, sublinhando que este prémio representa uma alegria acrescida para continuar a escrever, dedicando o reconhecimento a todas as mulheres da literatura e àquelas que mantêm uma voz cívica ativa na sociedade. Podes ler mais sobre este prémio atribuído a Lídia Jorge no valor de 100 mil euros em sulinformação.pt. O Farense já tem calendário para a próxima temporada na 2ª Liga. Começa a caminhada a jogar em casa, frente ao Torriense. Depois disso, há jogo fora na 2ª jornada, frente ao Porto B. E na 3ª jornada, o Farense recebe o Felgueiras. Já no Barlavento Algarvio, há também o Portimonense a jogar 2ª Liga e vai começar fora, frente ao Penafiel, na 1ª jornada. E depois joga frente ao Vizela e Benfica B. Já o derby Algarvio entre Farense e Portimonense está marcado na primeira volta para o dia 27 de dezembro, na 16ª jornada. Jornada, com o Farense a receber em casa o Portimonense. Já na 2ª volta, há derby na penúltima jornada, marcada para 9 de maio, entre Portimonense e Farense. O calendário completo destes dois emblemas algarvios já está disponível. Podes consultar tudo em sulinformação.pt. Ainda sobre o futebol algarvio, o avançado olhanense Gonçalo Ramos marcou nesta madrugada o golo da vitória da seleção portuguesa frente à Croácia nos 16avos de final do Mundial 2026. Depois de uma partida bastante disputada, foi no minuto 94 que Portugal assegurou a vantagem decisiva nesta eliminatória. Um cruzamento teleguiado de Rafael Leão e Gonçalo Ramos a saltar mais alto que os 3 defesas helvéticos e a selar uma vitória que leva Portugal aos 8avos de final da competição. O próximo adversário vai ser a Espanha num duelo ibérico marcado para esta segunda-feira às 8 da noite. Gonçalo Ramos chega assim aos 4 golos em campeonatos do mundo, depois do hat-trick apontado nos 8avos de final do Mundial de 2022 contra a Suíça. O avançado igualou assim o número de golos de Pauleta por Portugal também nesta prova. O avançado algarvio, na reação depois desta grande vitória, disse que quem o conhece já sabem o que podem esperar. Se precisarem de um gol decisivo nos últimos minutos, é só chamá-lo. Para Gonçalo Ramos, este gol foi também um grande alívio e uma demonstração de força e de caráter. É um golo decisivo do atleta algarvio que deixa Portugal vivo no Mundial 2026. Relembramos que Portugal volta a entrar em campo já na próxima segunda-feira, frente à Espanha, num duelo ibérico marcado para as 8 da noite, nos 8avos de final deste Mundial 2026. Terminamos assim a informação por agora. Volto ainda hoje a partir das 6 da tarde. Até já.
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1: Olá e bem-vindos a mais um episódio dos 5 Minutos de Farmácia. O episódio de hoje será dedicado a uma patologia que se estima que afeta cerca de 10% da população portuguesa, em especial mulheres acima dos 50 anos de idade. Para falarmos sobre a osteoporose, que é essa a temática, recebemos então a Alexandra Marcos da Farmácia Helena. Olá, Alexandra.
2: Olá, Soraya. Cumprimento também os nossos ouvintes. Tal como referiste, a osteoporose é uma patologia bastante frequente na população portuguesa e, de acordo com a Organização Mundial de Saúde, trata-se de uma patologia em que há alterações na microarquitetura dos nossos ossos. O que acontece é que eles vão ficar mais porosos, daí o nome de osteoporose. E é exatamente por eles ficarem com estas características que vão ficar mais frágeis e, consequentemente, há um maior risco de fraturas, sendo as mais frequentes na zona do colo do fémur e também na anca.
1: E o que é que leva ao aparecimento aqui da osteoporose?
2: Então, Soraya, para nós compreendermos o que é que é a osteoporose, temos que perceber que os ossos, ou o nosso tecido ósseo, não é estanque, ou seja, é exatamente o contrário, ele é bastante dinâmico. O nosso tecido ósseo está constantemente a formar-se e a ser reabsorvido, ou seja, ele forma-se e ao mesmo tempo ele vai sendo destruído. O que acontece é que durante a infância e durante a adolescência, a velocidade com que ele está a ser formado é maior com que aquela que ele está a ser destruído ou absorvido, vamos dizer assim. Depois, na idade adulta, vai ocorrer um equilíbrio entre estes dois processos e depois, quando chegamos à fase idosa, portanto, quando somos mais idosos, vai ocorrer aqui um desequilíbrio, ou seja, a velocidade com que o osso está a ser formado é inferior àquela com que ele está a ser reabsorvido. É exatamente este desequilíbrio que vai fazer com que o nosso osso possa desenvolver osteoporose.
1: Ok, claramente a idade tem aqui um fator, não é? Vamos
2: exatamente
1: ter menos capacidade de regenerar, mas porquê que as mulheres são mais afetadas?
2: Então, o que é importante frisar, Soraya, é que envelhecer não é sinal de desenvolver-se osteoporose. Portanto, o que vai acontecer é efetivamente uma perda óssea, mas a osteoporose, como eu referi, é uma doença. Portanto, há várias fases até se chegar lá. Efetivamente, as mulheres são mais afetadas que os homens, principalmente as mulheres mais idosas. Isso pode ver-se a vários fatores. Um deles é que nós naturalmente temos um osso menos denso. Isso está relacionado também com a massa muscular. Nós também temos menos massa muscular e elas têm que ser proporcionais, ou seja, para que o nosso corpo, o nosso esqueleto aguente o tecido muscular, ele tem que ser robusto. E se os homens têm mais massa muscular, vão ter que ter um esqueleto mais forte. Essa é uma das razões. A outra razão é que as mulheres, no período da menopausa e pós-menopausa, vão ter um declínio nas hormonas sexuais, principalmente o estrogênio, que é uma hormona muito importante na síntese do nosso osso. E, portanto, se reunirmos aqui estas duas condições, as mulheres terem uma menor densidade óssea naturalmente e depois o período pós-menopausa, elas são efetivamente o principal fator de risco para o desenvolvimento da osteoporose.
1: Certo, portanto a menopausa tem aqui um grande peso exatamente no desenvolvimento da osteoporose, mas existem outros fatores que podem levar a esta doença, não é?
2: Exatamente, um deles é termos familiares com osteoporose, portanto isso também pesa bastante. Depois, termos outras patologias base, nomeadamente a diabetes ou a artrite reumatoide, tomarmos determinado tipo de medicamentos de forma crónica, como por exemplo os corticosteroides, portanto as cortisonas, e depois o nosso estilo de vida também tem um papel muito importante. Se consumirmos bebidas alcoólicas de forma frequente, se não ingerirmos alimentos que contenham cálcio, porque o cálcio é o principal constituinte do osso, não é o único, e depois se tivermos um estilo de vida sedentário, também estamos em risco de desenvolver esta patologia.
1: E a osteoporose é algo que vai dar sintomas? Nós vamos sentir este enfraquecimento do osso ou como é que funciona?
2: É uma boa questão. Portanto, a osteoporose é uma doença silenciosa e assintomática até surgir a primeira fratura. E não queremos que isso aconteça. Nesse sentido, é muito importante a prevenção, mas também a detecção precoce. E isso faz-se através de um exame médico que se chama densitometria óssea, que se calhar alguns dos nossos ouvintes já ouviram falar.
1: E falaste na prevenção, portanto, como é que podemos prevenir o aparecimento da osteoporose?
2: Ok, Soraya, essa questão também é muito, muito importante. Nós devemos começar a prevenir a osteoporose logo desde o nascimento. Ou claro. Seja... Isto para quê? Para quando chegarmos por volta dos 35 anos, que é a altura em que nós atingimos o nosso pico de densidade óssea, conseguirmos ter o osso mais robusto possível, o mais denso possível, para depois, quando chegarmos à fase idosa, como eu referi há pouco, em que vai acontecer aquele desequilíbrio, o osso estar suficientemente robusto para que esse desequilíbrio não leve a uma situação de osteoporose. Então, como é que nós podemos efetivamente prevenir esta patologia? Através da prática de exercício físico. Isto é muito, muito importante. 30 minutos por dia, seja andar de forma mais rápida, seja correr. Ingerirmos alimentos ricos em cálcio. Como referi, o cálcio é o componente principal dos ossos, portanto temos mesmo que ingerir alimentos com o cálcio. E depois, obviamente, a exposição solar vai ter um papel crucial, 15 minutos por dia, expormos a nossa pele ao sol para permitirmos a síntese de vitamina D, porque só a vitamina D é que depois vai fazer com que o cálcio se fixe nos ossos. Portanto, estas são as principais dicas para nós começarmos já a prevenir esta patologia.
1: E, Alexandra, falaste na prevenção, mas quando a prevenção já não é possível, quando já há um diagnóstico, como é que depois se pode agir?
2: Então, uma vez havendo o diagnóstico, é evitar que a doença progride e se torne numa situação mais complicada. E aqui o nosso estilo de vida vai continuar a ter um papel muito importante. Portanto, estas dicas que eu referi, a pessoa deve continuar a ter esses cuidados. Mas depois, para além disso, muito importante, existem várias opções farmacológicas que podem ser utilizadas para evitar aqui a progressão desta patologia. E estes fármacos têm, de uma forma muito resumida, como objetivo inibir, lá está, a reabsorção do osso, ou tentar desacelerar essa inibição, e também estimular a formação do tecido ósseo. Estes medicamentos são normalmente complementados ou coadjuvados com vitamina D e com o cálcio, e depois, dentro das várias alternativas que existem, comprimidos, medicamentos injetáveis, cabe depois também ao médico decidir qual o mais adequado a cada doente.
1: Portanto, obrigada, Alexandra.
2: Nada.
1: E terminamos assim estes 5 minutos de farmácia hoje a falar sobre a osteoporose. Regressamos na próxima semana com uma nova temática.
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0: som de Big West com este Tetris a abrir este sentido obrigatório de sexta-feira, 13 de julho. Boa tarde, bem-vindo. Boa viagem, bom resto de dia de trabalho, se for o caso. Bem-vindos à Rádio Universitária do Algarve. Sou Pedro Gonçalves, faço-te então companhia até às 7. Eu e este Big West, mas muito mais para ouvir ao longo das próximas duas horas nesta tarde quentíssima. Já com o Mercúrio a marcar 32 graus lá fora. Depende dos sítios, evidentemente. Muito calor também para os próximos dias, para este fim de semana. Aliás, no domingo parece que a coisa, o cenário já muda de figura, começa a baixar um pouco. Há muito para ouvir nas próximas duas horas aqui na tua rua. Temos já daqui a pouco o nosso Fora de Portas para atualizar as notícias às 6 da tarde. A minha companhia, claro, neste regresso a casa. 5 horas 6 minutos, boa tarde mais uma vez. Vamos em frente nesta rua.
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0: Para seguir com o tema de 2025, Eletrocardiodrama, é assim que se diz, dos Fam Lafael. Falafel, se é que é. Fam Falafel. Projeto de Raquel Pimpão, de Lisboa, é o álbum de estreia, Doi Doi Proibido.

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1: No dia 3 de julho, a zona exterior do Teatro das Figuras transforma-se num palco para o diálogo entre o cinema e a música ao vivo. Vão ser celebrados os 70 anos do Cineclube de Faro numa noite para os amantes da sétima arte. O programa conta com propostas distintas que cruzam a vanguarda histórica com a intensidade contemporânea através de cineconcertos executados ao vivo. Não percas dia 3 de julho, às 10 da noite, o cineconcerto de celebração dos 70 anos do Cineclube de Faro no Teatro das Figuras.
2: 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Júlia Vargas é considerada uma das vozes mais viscerais e potentes da nova geração da música popular brasileira. A sua trajetória é marcada por momentos importantes, como a nomeação aos Latin Grammy e a sua destacada participação como finalista no The Voice Brasil. A música de Júlia Vargas é uma fusão vibrante de música brasileira e latino-americana. Não percas, dia 25 de julho, às 9 da noite, Júlia Vargas, na República 14, em Olhão.
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0: Aqueles temas que dispensa qualquer apresentação, os Mumford and Sons, com este Little Lion Man. Temos já de 2009 na carreira da banda britânica. Eles ganharam os Brit Awards em 2011, dois anos depois da edição deste Little Lion Man. 5 horas e 25 minutos, 32 graus em Faro. Tara perdida também com Tudo ou Nada. Portanto, atualizamos a nossa agenda cultural. Também deixei lá para trás Não Body, é assim que se chama, September. Mas à frente nesta emissão atualizamos a informação, como sempre, à hora certa, hoje com o Carlos Almeida. Já de seguida, Baleia, Baleia, Baleia.
1: O SF
0: chama-se NPC.

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1: De Faro para o Mundo, do Algarve para o Mundo. Aliás, de Faro, não, de Lagos, para ser mais exato. Marta Lema, com este vídeo de partir, malha de 2025, o podes encontrar no EP Postal em Branco. É grande, grande EP. Estreia, diga-se passagem também. 5h38, Rádio Universitária do Algarve. Bom regresso a casa, bom resto de dia de trabalho também, se for o caso. Mantém-se os 32 graus em Faro. Atrás, Guia Ali, No Matter Where I Go. Vai-te deixar. The XX, recuperamos a banda de Jamie XX com Hold On Hold. Sofrendo. E em português. Chama-se Existência Sensual. É complicado, é? É assim que se chama esta malha de 2025 de Michael Knight. Depois, João Couto, canção só.

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1: Passagem para Dillas, com esta Tech e Aprendas. Final desta minha primeira hora de emissão, no teu regresso a casa, que é sentido obrigatório, na Universitária do Algarve, 102.7, também online em ru.pt. Ainda deixei Dentro da Onda Expensive Soul com o Mar é que é preciso. Ainda na sequência, João Couto com Canção Só. Vamos então fechar esta hora com uma
2: música do baú.
1: É? Peixe Avião, 2010, chama-se No Jogo da Quimera. Ainda tempo para deixar Young com Complicar e eu volto depois das seis.

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3: Olá, boa tarde. A escritora Lídia Jorge é a grande vencedora do Prémio Camões 2026, o mais prestigiado galardão literário da língua portuguesa. O anúncio oficial foi feito pelo Ministério da Cultura, Juventude e Desporto, após uma reunião de um júri internacional composto por representantes de Portugal, Brasil, Angola e Guiné-Bissau, que elegeu por unanimidade a autora natural de Bullycame. Nesta 38ª edição, o júri destacou o contributo excepcional da escritora para o enriquecimento do património literário e cívico-cultural da lusofonia, classificando a sua escrita como um barómetro das mudanças sociais. Com uma carreira de mais de 4 décadas, iniciada em 1980 com o Dia dos Prodígios, a obra de Lídia Jorge, que inclui o aclamado romance Misericórdia, tem sido traduzida em todo o mundo e distinguida com prémios de relevo internacional, como o Prémio Pessoa e o Prémio Médicis Étranger. A escritora Lídia Jorge confessou-se muito surpreendida e feliz, sublinhando que este prémio representa uma alegria acrescida para continuar a escrever, dedicando reconhecimento a todas as mulheres da literatura e àquelas que mantêm uma voz cívica ativa na sociedade. Podes ler mais sobre este prémio atribuído a Lídia Jorge no valor de 100 mil euros em sulinformação.pt. O Farense já tem calendário para a próxima temporada na 2ª Liga. Começa a caminhada a jogar em casa, frente ao Torriense. Depois disso, há jogo fora na 2ª jornada, frente ao Porto B. E na 3ª jornada, o Farense recebe o Felgueiras. Já no Barlavento Algarvio, há também o Portimonense a jogar 2ª Liga e vai começar fora, frente ao Penafiel, na 1ª jornada. E depois joga frente ao Vizela e Benfica B. Já o derby Algarvio entre Farense e Portimonense está marcado na primeira volta para o dia 27 de dezembro, na 16ª jornada. Com o Farense a receber em casa o Portimonense. Já na 2ª volta, há derby na penúltima jornada, marcada para 9 de maio, entre Portimonense e Farense. O calendário completo destes dois emblemas algarvios já está disponível. Podes consultar tudo em sulinformação.pt. Ainda sobre o futebol algarvio, o avançado olhanense Gonçalo Ramos marcou nesta madrugada o golo da vitória da seleção portuguesa frente à Croácia nos 16avos de final do Mundial 2026. Depois de uma partida bastante disputada, foi no minuto 94 que Portugal assegurou a vantagem decisiva nesta eliminatória. Um cruzamento teleguiado de Rafael Leão e Gonçalo Ramos a saltar mais alto que os 3 defesas helvéticos e a selar uma vitória que leva Portugal aos 8avos de final da competição. O próximo adversário vai ser a Espanha num duelo ibérico marcado para esta 2ª-feira às 8 da noite. Gonçalo Ramos chega assim aos 4 golos em campeonatos do mundo, depois do hat-trick apontado nos 8avos de final do Mundial de 2022 contra a Suíça. O avançado igualou assim o número de golos de Pauleta por Portugal também nesta prova. O avançado algarvio, na reação depois desta grande vitória, disse que quem o conhece já sabem o que podem esperar. Se precisarem de um gol decisivo nos últimos minutos, é só chamá-lo. Para Gonçalo Ramos, este gol foi também um grande alívio e uma demonstração de força e de caráter. É um golo decisivo do atleta algarvio que deixa Portugal vivo no Mundial 2026. Relembramos que Portugal volta a entrar em campo já na próxima 2ª-feira, frente à Espanha, num duelo ibérico marcado para às 8 da noite, nos 8avos de final deste Mundial 2026. Terminamos assim a informação por hoje aqui na Rua FM. Estamos de regresso na 2ª-feira, a partir das 9h30 da manhã. Até lá, um bom fim de semana.
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5: 6h06, de volta à música, 2ª hora de emissão deste sentido obrigatório. Ao vir a abrir, chama-se Segue a Tua Vida, Bel Conselho.

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1: Bom dia!
2: Bom dia!
1: Já estás por aqui?
2: Sim.
1: Vamos lá então. Vai ser um bom dia hoje, não é?
2: Pois vai. Bom dia!

0: chamam-se Capital da Bulgária. Onde andas? Muito que deixam aqui este projeto da cantora e compositora Sofia Reis. O EP Almoço, também Dilema. Recordarmos em 2013, se não me falha a memória, o tema Bom Dia, ainda Zebra Libra com Collide. 6 e praticamente 20, menos 1 grau, 31.
1: Made in Algarve.
0: Seguimos com música com um carimbo do nosso Algarve, Billy Fresh. Tu vais estar a ver, é de 2025. O rapper de Faro apresentou este single no dia 18 de março. Depois, Maggie Rogers com Alaska.

0: recordação para 2009, os Athlete com esta Superhuman Touch, o álbum Black Swan. Altura, o quarto trabalho originais dos Athlete. Rádio Universitária do Algarve, 6:36. Amanhã, aviso vermelho de temperatura quente, naturalmente. Amanhã, sábado, 4 de julho, com máximas de 36 graus para Faro, 36 para 34 para Sagres. Mínimas tropicais a descerem aos 25 e aos 24, respectivamente. Céu, sol com fartura, com algumas nuvens aqui e ali, mas temperatura muito, muito quente. É o cenário para amanhã. Com aviso amarelo aqui para o Algarve. Neste caso, para Faro. 31 graus para já, o Mercúrio a marcar aqui na Rua FM, 6:37. Vamos ouvir Inês Sousa.
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0: A seguir, Contornado, um tema de 2025. Cantora e compositora que integra também os Julie and the Carjackers. Tema editado o ano passado.

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0: A Zanor Chicks, quarteto feminino de Lisboa. O EP na altura Vive la Ressonância, editado em 2017. Há uns aninhos gozam de presença assídua aqui na playlist Rua FM. Também Inês Sousa com um Tornado. Ainda os Athlete com um Superhuman Touch. Com as últimas a rodar neste meu sentido obrigatório de sexta-feira, 3 de junho, de julho. Não sei onde é que fui buscar 6. Estamos a 15 minutos das 7 da tarde. Vamos às últimas, às minhas despedidas, com promessa de voltar no domingo, às 10 da noite, para mais um Ilha de Faro. E às baladas a encerrar uma semana de música na playlist Rua FM. Vou ouvir aqui a partir das 10 da noite. Ilha de Faro, aos domingos. Então às últimas nesta minha última hora de hoje, vamos começar com uma do nosso
1: Algarve.
0: Gold Cobra com Dancing with the Devil, mas ainda tenho tempo para deixar Man on the Couch também entre aspas e Yolanda. Tchau, bom fim de semana.

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E já cheira a verão, não é? E com muito calor à mistura, quer de dia, quer de noite, sobretudo no interior do país, se bem que junto à costa também há muito calor. Música nova, DJ Dre Hart, com a remistura de Stacey Kidd, House for Life. Fusão entre a afro e aqui um cheirinho house de Stacey Kidd, chama-se Bass Goes. Summer Walker, Heart of a Woman. Bem-vindos, este é o Mundo Mix, eu sou o João Machado.

mais uma para o francês Eugel, ou Gel, com a norte-americana Ultra Nate, chama-se Moving to the Sun. Mais uma a fazer sucesso. É número 1 no Beatport já há algumas semanas, não no Track Source. Atrás a norte-americana Summer Walker com Heart of a Woman. Neptunes Clean Remix. Este é o Mundo Mix, ouvidos nómadas. Pardon. Ouvidos nómadas e gargantas nómadas na próxima hora. É da temperatura. Chamada dilatação. Ok, a little bit of Punk Soul com House à mistura. Italiano Corrado Aluni com este Anytime.

Freaky One é Vintage Culture a requisitar o britânico Ali Love, brasileiro Vintage Culture. Para trás deixamos o Sugar Star, Feel the Vibe, é austríaco. E ainda Corrado Aluni com Anytime é italiano. Os senhores que se seguem, Dub Dogs é brasileiro, Fezo e Zark, já vamos ver. É música nova, chama-se How Does It Feel?

afinal é tudo malta brasileira. Fezo, Dub Dogs e Shark, How Does It Feel, a reciclar esse grande clássico Blue Monday dos New Order. Pois é, as bases são as bases, meus caros. Lá volta a dar, desculpa lá. Muito, muito bom, é? Surpreendidos, não é? Não disse nada no início, é coisa. How Does It Feel? Cena dos New Order de 1989, que tive o prazer de ouvir em Paredes de Cor aqui há um bom par de anos, em 2019, se não estou em erro. Muito, muito bom. Entretanto, na sequência, e tropecei esta semana numa versão.

Not Bad, esta versão de Marwallow para a insónia dos Faithless. Continuamos nesta cena mais techno com o russo Shapov, chama-se Wild and Free. De resto, estamos a fechar depois com Colter Trappet. Bom fim de semana, cuidado com o calor. Nada como na praia e debaixo do chapéu, não é? A fazer muito calor este fim de semana, sobretudo no interior. Portem-se bem, beijos e abraços. Adiós.

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2: Alô, boa noite a todos. Aqui Bubu López. Obrigado, Lena Isabel, uma vez mais por dar a oportunidade de ficar com vocês aqui no programa. Esta viagem muito especial é num mundo onde os DJs já ficaram em um papel mais decorativo, que mesmo naquela altura de mostrar a música, fazer viagem e pôr o pessoal a dançar. E o house para mim sempre foi um refúgio, e é para vocês que estão a ouvir esta noite, esta mistura, esta viagem, quero partilhar com vocês que nas alturas mais difíceis da vida, a música sempre é o lugar de descobrimento, porque aquela força que tu estás a ouvir é aquela força que está dentro de ti. Então, boa noite a todos e espero que curta com esta mistura. Abraço!

esta viagem. Muito obrigado, Lina Isabel, uma vez mais, por dar esta grande oportunidade de estar através da Revolution Radio com o pessoal do Algarve e de todo Portugal. Uma terra que para mim é minha segunda casa, minha segunda morada, e sempre levo no coração. Muitas saudades e um forte abraço, boa noite.